0: adoro tocar, adoro ouvir e ver as pessoas dançando na pista. O DJ e produtor Todd Terry, indicado ao Grammy, imerso na música eletrônica desde que começou a ouvir músicas de disco lá no Brooklyn, se apaixonou, mas nunca conseguiu uma oportunidade em Nova York, né, Model e ouvintes. Aí, em meados dos anos 90, ele foi lá para Londres e aí o Ministry of Sound lançou uma coletânea dele, do Todd Terry, e tinha ainda uma performance vocal das super divas Martha Wash, Jocelyn Brown. Aí ele não parou mais, né? Trouxe por aqui um sonsaço, todo mundo junto, Todd Terry, DJ Snake, Terry Hunter, Tara McDonald, a vocalista americana, Get Down, no remix de Kenny Dope, e antes Brian Power, Roach Ford, Got Sweet Lovin'. Mais um produtor musical britânico nessa fusão de house, music, soul, DJ Model.
1: Ô, Paulão, que bela trinca de músicas pra fechar o programa. São artistas e produtores que entendem que o groove nunca sai de moda, boas canções continuam ganhando novas leituras, sem perder aquela essência. Esse encontro, né, entre nomes históricos, grandes vozes e produtores que respeitam a tradição da soul, da disco, da house, que mantém essa cultura sempre viva. A música evolui, mas quando existe qualidade, ela continua encontrando novas pistas, novos públicos, novas histórias para contar. Valeu, Paulão. Mais um programa de ouro. Valeu cada minuto. Te encontro no próximo JM. Aquele abraço. Queridos ouvintes, a gente se vê.
0: Muito bem, Model. Terminamos assim com essa tradição, né? Como você falou, é muito bom podermos tocar tudo aquilo que a gente gosta num programa só. É muito pouco um programa, né? Mas a gente tem mais e mais e mais programas, referências aí no nosso site também, o jazzmasters.com.br. Nosso muito obrigado a vocês todos que ficaram aqui com a nossa equipe. Eu, mais DJ Model, Renata Porto, Marco Crozeira, DJ Akin, a sua Rhythm Áudio Produções e seus alunos ali de viradas, né? O nosso mestre DJ aqui fazendo o impossível e muitos shows, hein? A agenda do cara tá lotadíssima por aí. DJ Akin é o cara. E ainda mais, temos também o nosso DJ Aramar editando os nossos programetes, as nossas edições diárias pelo Brasil. Semana que vem a gente tá de volta para mais. Um grande abraço e até lá.
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3: 9:11. 107 FM, sua música, seu estilo. 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
2: Nos dias mais frios, sua preocupação é com a calefação, o aquecimento interno do automóvel, e você então liga o ar quente e se esquece do ar condicionado para resfriar o automóvel nos dias mais quentes. Porém, você está errado. Como assim? Simples, os dias mais frios podem durar 2, 3 meses ou até mais que isso. E o ar-condicionado vai ficar parado sem funcionar o compressor, com riscos de algum problema mecânico. Exatamente como acontece com o próprio automóvel, que fica desligado por muito tempo. E a solução é mais do que simples. Basta, mesmo com frio, ligar o ar-condicionado por 2 ou 3 minutos, umas 2 ou 3 vezes por mês, maneira simples de fazer o compressor funcionar e manter sua lubrificação em ordem. Dá pra lembrar disso?
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2: 9:58.
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2: 11-2.
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0: 12:30.
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2: Roberto e Erasmo Carlos são basicamente o Batman e Robin da música brasileira. Uma carreira cheia de sucessos, de hits, e eles também foram comandantes de uma revolução musical que o Brasil viveu a partir dos anos 60. Entre as várias composições, temos a É Preciso Saber Viver. A primeiríssima gravação da composição da dupla pertence à banda Os Vips, e a versão entrou para a trilha sonora do filme Roberto Carlos e o Diamante Cor-de-Rosa, do ano de 1970. Já a versão do Titãs veio em bom tempo, explodindo nas rádios em 1998, com seu

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0: 6:31.
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0: 92.
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0: 33. 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
1: 2 e 1.
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1: 2:32.
2: Volta para mais um sonsaço, mais uma edição. É o Jazz Masters no ar aqui na sua rádio e, claro, também pelo nosso site jazzmasters.com.br. Gente muito boa, misturada, juntas, criando música, produzindo, é sempre muito bom. Quando a gente encontra Jean Paul Blue Monic, do Incognito, e ainda a vocalista Pamela Anderson juntos, aliás, a Pamela Anderson não é aquela atriz dessa aqui, é outra, é a cantora Pamela Anderson, não aquela do Baywatch, né? Vamos deixar bem claro, esta música aqui é sonsaço do acid jazz britânico, 100 graus e subindo cada vez mais. É o

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1: No Vale do Aço, 3 horas.
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1: 3:32.
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0: 4 e 2.
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0: 4.
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0: no Vale do Aço, 5 horas.
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1: 5:31. 107 FM, sua música, seu estilo, apoio cultural.
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produzindo. É sempre muito bom. Quando a gente encontra Jean-Paul Blue Monic, do Incognito, e ainda a vocalista Pamela Anderson juntos. Aliás, a Pamela Anderson não é aquela atriz, tá? Essa aqui é outra. É a cantora Pamela Anderson, não aquela do Baywatch, né? Vamos deixar bem claro. Esta música aqui é sonsaço do acid jazz britânico, 100 graus e subindo cada vez mais. É o

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1: 6:01.
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1: 6:58. 107 FM, sua música, seu estilo, apoio cultural.
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2: Jair do Carmo Bento, José Geraldo de Carvalho, Leandra Francisca Reis Silva, Margarida de Lourdes Silva de Oliveira, Maria da Penha Correia Moreira, Maria das Graças Pereira da Silva, Maria Rosângela Macedo Souza, Nesi Dornelas, Terezinha Ferreira Seixas. Aniversariantes dizimistas: Maria Silveira Costa, Gabriel Moreira de Souza, Amara Maria Batista, Maria do Carmo Firmino, Dauri Pinheiro Cardoso, Antônio Agnello, Lilian de Moura Silva. Aniversariante ausente, Benício Ferreira Pontes. Sétimo dia de falecimento de Rian Pablo Rodrigues dos Santos. Demais falecidos, Ana Victa Martins, Jofre Marciano Campos. Décimo quinto domingo do... Irmãos e irmãs, estamos reunidos para celebrar o memorial da paixão, morte e ressurreição de Jesus Cristo. Ele deseja fazer do nosso coração um terreno fértil para a mensagem de vida e salvação por ele anunciada. Que o Senhor nos oriente e conduza para que possamos entender a sua palavra e colocá-la em prática, produzindo frutos de amor, bondade, justiça, paz e misericórdia que Deus espera de nós. Unamos em oração aos irmãos e irmãs que participam da Romaria Diocesana ao Santuário Nacional de Aparecida. Iniciemos cantando. Música.

0: Em nome do Pai, do Filho e do Espírito Santo.
1: Amém.
0: A graça de nosso Senhor Jesus Cristo, o amor do Pai e a comunhão do Espírito Santo esteja convosco.
1: Bendito seja Deus que nos reuniu no amor de Cristo.
0: Que bom nesse dia do Senhor nós começarmos colocando-nos na presença de Deus, em comunhão com tantos irmãos que pelas ondas da Rádio Educadora 91.7 e 107.1 também estão agora rezando a Santa Missa. Que na certeza do cuidado amoroso do Pai, peçamos a graça de ser um terreno fértil, a semente da palavra de Deus. De coração contrito e humilhado, reconhecendo os nossos pecados, cantando, peçamos perdão a Deus.

0: Oremos. Ó Deus, que mostrais a luz da vossa verdade aos que erram, para retomarem ao bom caminho, dai aos que professam a fé rejeitar o que não convém ao cristão e abraçar tudo o que é digno deste nome. Por nosso Senhor Jesus Cristo, vosso Filho, que é Deus e convosco vive e reina na unidade do Espírito Santo, por todos os séculos dos séculos.
1: Amém.

0: Leitura do profeta Isaías. Isto diz o Senhor: assim como a chuva e a neve desce do céu e para lá não volta mais, mas vem irrigar e fecundar a terra e fazê-la germinar e dar semente para o plantio e para a alimentação. Assim, a palavra que sai da minha boca não voltará para mim vazia. Antes, realizará tudo que for de minha vontade e produzirá os efeitos que pretendi ao enviá-la. Palavra do Senhor.
1: Graças.

0: Leitura da carta de São Paulo aos Romanos. Irmãos, eu entendo que os sofrimentos do tempo presente nem merecem ser comparados com a glória que deve ser revelada em nós. De fato, toda a criação está esperando ansiosamente o momento de se revelarem os filhos de Deus. Pois a criação ficou sujeita à vaidade, não por sua livre vontade, mas por sua dependência daquele que a sujeitou. Também ela espera ser libertada da escravidão da corrupção e, assim, participar da liberdade e da glória dos filhos de Deus. Com efeito, sabemos que toda a criação, até ao tempo presente, está gemendo como em dores de parto. E não somente ela, mas nós também, que temos os primeiros frutos do Espírito, estamos interiormente gemendo, aguardando a adoção filial e a libertação para o nosso corpo. Palavra do Senhor.
1: Graças.

0: O Senhor esteja convosco.
1: Ele está no meio de nós.
0: Proclamação do Evangelho de Jesus Cristo segundo Mateus.
1: Glória a vós, Senhor.
0: Naquele dia, Jesus saiu de casa e foi sentar-se à margem do mar da Galileia. Uma grande multidão reuniu-se em volta dele. Por isso, Jesus entrou numa barca e sentou-se, enquanto a multidão ficava em pé na praia. E disse-lhes muitas coisas em parábolas. O semeador saiu para semear. Enquanto semeava, algumas sementes caíram à beira do caminho, e os pássaros vieram e as comeram. Outras sementes caíram em terreno pedregoso, onde não havia muita terra. As sementes logo brotaram, porque a terra não era profunda. Mas quando o sol apareceu, as plantas ficaram queimadas e secaram, porque não tinham raízes. Outras sementes caíram no meio dos espinhos. Os espinhos cresceram e sufocaram as plantas. Outras sementes, porém, caíram em terra boa e produziram a base de 100, de 60, de 30 frutos por semente. Quem tem ouvidos, ouça. Os discípulos aproximaram-se e disseram a Jesus: Por que falas ao povo em parábolas? Jesus respondeu: Porque a vós foi dado conhecimento dos mistérios do reino dos céus, mas a eles não é dado, pois a pessoas que têm, e será dado ainda mais, e terá em abundância, mas a pessoas que não têm, e será tirado até o pouco que têm. É por isso que eu lhes falo em parábolas, porque olhando, eles não veem, escutando, ouvindo, eles não escutam nem compreendem. Desse modo, se cumpre neles a profecia de Isaías: havereis de ouvir sem nada entender, havereis de olhar sem nada ver, porque o coração deste povo se tornou insensível. Eles ouvem com má vontade e fecharam seus olhos, para não ver com os olhos, nem ouvir com os ouvidos, nem compreender com o coração, de modo que se convertam e eu os cure. Felizes sois vós, porque vossos olhos veem e vossos ouvidos ouvem. Em verdade vos digo, muitos profetas e justos desejaram ver o que vedes e não viram, desejaram ouvir o que ouvis e não ouviram. Ouve, portanto, a parábola do semeador. Todo aquele que ouve a palavra do reino e não a compreende, vem o maligno e rouba o que foi semeado em seu coração. Este é o que foi semeado à beira do caminho. A semente que caiu em terreno pedregoso é aquele que ouve a palavra e logo a recebe com carinho, mas ele não tem raiz em si mesmo. É de momento. Quando chega o sofrimento ou a perseguição por causa da palavra, ele desiste logo. A semente que caiu no meio dos espinhos é aquele que ouve a palavra, mas as preocupações do mundo e as ilusões da riqueza sufocam a palavra e ele não dá fruto. A semente que caiu em boa terra é aquele que ouve a palavra e a compreende. Esse produz fruto, um dá 100, outro dá 60, o outro dá 30. Palavra da salvação.
1: Glória a vós, Senhor.
0: Que bom nós estarmos nesse dia do Senhor, participando da Santa Missa, nos alimentando desse encontro com Deus em torno da mesa da palavra. Deus quer se comunicar a nós, Ele quer dizer-se a nós, e uma das formas que Ele se comunica a nós é através dessa tradição oral que é a Sagrada Escritura. A Bíblia é a experiência de um povo, ela é mais do que um livro de crônicas, não tinha ninguém lá relatando detalhe por detalhe. É um livro escrito, inspirado por Deus, com homens e mulheres de fé. Então hoje nós estamos aqui para poder contemplar, dentro das muitas experiências de fé que Deus nos permite construir ao longo da vida, e eu acredito que se emprestasse o microfone a vocês, muito de nós teríamos muito que partilhar. Nós estamos diante de uma comunidade que se encontra no início do ministério de Jesus. Jesus está começando a falar das coisas do céu. E ele começa a falar de um jeito que vai aquecendo o coração dos seus filhos e vai conquistando pessoas. Ele vai à praia, sobe ao barco, se assenta e diante dele uma grande multidão de pessoas de pé se coloca interessada em escutar. A imagem da barca sempre foi um símbolo da imagem da igreja. Então, mesmo que não esteja descrito por São Mateus, a imagem talvez que ilustra melhor a cena seria Jesus, os apóstolos dentro do barco e a comunidade na praia sendo convidada a entrar no barco da igreja para poder navegar no mar da vida. O convite é feito e talvez a imagem que provoque em nós a reflexão se a gente respondeu ou não ao convite de entrar na barca da igreja é mais do que estar na missa, mas antecede a isso pensar qual terreno tem sido o meu coração diante da semente da palavra. Na primeira leitura nós ouvimos o profeta com muito cuidado, ajudando a gente a fazer uma relação muito próxima entre o símbolo da semente, uma imagem agrícola, com o símbolo da palavra. Ele fala que como a chuva e a neve que vem do céu não cai na terra sem cumprir o seu propósito, que é hidratar o solo para poder germinar a semente, assim é a palavra de Deus. E é bonito ao dizer que a nuvem, a chuva, a neve vem do céu, para dizer que a origem é divina. Então a palavra que chega até nós sai da onde? Da boca de Deus. Então é o Logos de Deus. Quem é a palavra de Deus? E o Verbo se fez carne e habitou entre nós. Quem é a palavra? É Jesus. Então quem é a semente? É Jesus. Então antes da gente questionar-se sobre o terreno que estamos sendo diante da palavra, eu acho que nós devíamos nos perguntar se nós estamos dispostos a acolher a palavra que é Jesus. E aqui eu dou um passo para dentro do Evangelho. Ele queria convidar a gente a não ficar tão parado nesse questionamento, apesar que o padre colocou no início, porque ele faz parte da catequese da liturgia de hoje: que terreno tem sido meu coração? Mas antes de pensar no terreno do nosso coração, acho que nós deveríamos nos deter um pouquinho na imagem do semeador. Quem é que lança a palavra? Quem é que lança a semente? É Deus. E o bonito desse semeador, que se aos olhos dos agricultores ele é um pouco imprudente, porque desperdiça sementes aonde no terreno não é próprio, mostra-se por outro lado o tamanho do amor de Deus. Deus não faz acepção de pessoa. Ele não olha para você e primeiro se questiona se você é digno da sua palavra. Ele lança a palavra com generosidade. Ou seja, Jesus, que é a palavra de Deus, ele não faz acepção de pessoa. Esse aqui é padre, esse aqui foi na missa, esse aqui é católico, esse aqui é evangélico. Não. Deus lança a semente que é Jesus no terreno de todos os corações. Terreno duro, pedregoso, espinhento, não importa o terreno que é o seu coração, a semente é lançada. Então, antes da gente perguntar assim, ô padre, será que eu estou sendo um terreno bom? Será que tem pedra? Será que tem espinho? Eu acho que a preocupação primeira é assim, eu estou acolhendo a semente da palavra? Por que eu falo isso? Porque a igreja teve o cuidado de trazer para nós essa passagem de São Paulo aos Romanos. E esse momento aqui de São Paulo, e por isso ajuda a gente a falar o que eu estou falando, São Paulo se encontra num dos pontos mais altos da sua conversão. Ele é um homem que se mostrou sempre um terreno difícil, duro, mas a semente que é Jesus foi lançada no seu coração, e ele talvez de uma forma inesperada, ele acolheu a semente do Evangelho. Mas diante da acolhida da semente, ele também se colocou consciente de que o terreno da vida dele não era coerente com a potência da semente, ou seja, a ação do Espírito Santo de Deus na vida dele. Eu gostaria de fazer o bem, não está escrito ali, mas é isso que ele está galgando nessa passagem do Evangelho. Ele está naquele momento que ele já se percebeu que o negócio para ele é o céu. Ele está falando para os romanos de um jeito como se ele pudesse iluminar todo o itinerário de conversão que ele passou por ele. E ele percebe que mesmo recebendo Jesus com toda a abertura do seu coração, ele se mostra ainda incoerente com a palavra. Ainda continua naquela ânsia, eu quero fazer o bem, mas não faço como eu gostaria que eu fizesse. Então São Paulo mostra para nós que ele não é o terreno perfeito, mas ele se faz perfeito para Deus quando ele, mesmo sendo terreno árido, pedregoso, espinhento, ele aceita a palavra. Então hoje o questionamento não é qual terreno tem sido meu coração, mas se eu tenho acolhido a palavra de Deus na minha vida, com toda a incoerência, com toda a confusão que é cada um de nós, querendo fazer o bem, querendo ser coerente com Deus, procurando viver a verdade, mas às vezes se pegando, tendo atitudes contrárias ao Evangelho. E talvez a grande máxima da liturgia de hoje não seja a gente se arrogar de querer esse terreno perfeito, porque eu acho que ninguém consciente de si se colocaria no lugar de quem se sente tão pronto. Jesus lança a palavra aqui no coração do padre José, que vai ser só bênção. Oh, coitado, ele entra aqui, oh, coisa confusa que é esse terreno. Mas quando a gente aceita a palavra, mesmo com o terreno árido, mesmo em meio aos espinhos, mesmo em meio aos pássaros, mesmo em meio ao pedregoso, a gente percebe que a semente lançada pelo agricultor, que é Deus, ela também vai preparando o nosso coração para que haja frutos. Deus age na vida daquele que aceita, removendo as pedras, retirando os espinhos. Qual é o bom agricultor que planta uma semente, que percebe a germinando, que não vai lá e provê o necessário para que ela possa alcançar a sua potencialidade? E aqui o importante então não é medir assim, um produz mais e outro produz menos. O importante é acolher a palavra. Então a inquietação é que a gente continue pensando: como é que está o terreno do meu coração? Será que eu estou muito disperso? Será que eu estou muito distraído? Será que as preocupações do dinheiro, do poder, do prazer, do que os outros vão falar de mim, ainda tem falado mais alto na minha vida do que a vontade de acolher a Deus? É uma pergunta que a gente tem que se colocar hoje. Mas antecede a isso tudo a bondade do coração de Deus, que não te discrimina mesmo na incoerência da nossa vida, que não desiste de nós, que continua lançando a semente. Ou seja, nunca é tarde demais para acolher a palavra de Jesus, e nunca é tarde demais para que os frutos do Evangelho possam germinar no coração da nossa vida. Sempre é tempo de ver o bem crescendo de nós e a gente se perceber homens e mulheres novas. Tiver 1000 anos, enquanto vida tivermos, ainda é tempo de conversão. Louvado seja o nosso Senhor Jesus Cristo.
2: Para sempre seja louvado.
0: Vamos então professar nossa fé. Creio em Deus Pai, Todo-Poderoso, Criador do céu e da terra, e em Jesus Cristo, seu único Filho, nosso Senhor, que foi concebido pelo poder do Espírito Santo, nasceu da Virgem Maria, padeceu sobre Pôncio Pilatos, foi crucificado, morto e sepultado, desceu à mansão dos mortos, ressuscitou ao terceiro dia, subiu aos céus, está sentado à direita de Deus Pai Todo-Poderoso, de onde há de vir a julgar os vivos e os mortos. Creio no Espírito Santo, na Santa Igreja Católica, na comunhão dos santos, na remissão dos pecados, na ressurreição da carne, na vida eterna. Amém. Irmãos e irmãs, dirijamos ao Deus da vida as orações e súplicas, invocando com toda a confiança: ouvi, ó Pai, a nossa oração.
1: Ouvi, ó Pai, a nossa oração. Para que a palavra de Deus germine, cresça e frutifique sempre mais no coração da Igreja, a qual é chamada a ser sinal do sacramento de Cristo, rezemos confiantes.
0: Ouvi, ó Pai, a nossa oração.
1: Para que os homens e as mulheres acolham com fidelidade a missão de semear o Evangelho de Jesus pelo mundo, transformando a realidade e a humanidade, rezemos com confiança.
0: Ouvi, ó Pai, a nossa oração.
1: Para que os coordenadores e os agentes das pastorais e movimentos de nossas comunidades não desanimem diante do cansaço em anunciar com coragem e alegria a palavra da vida e semeá-la no coração do mundo, rezemos com confiança.
0: Ouvi, ó Pai, a nossa oração.
1: Para que os romeiros que participarão da Romaria Diocesana ao Santuário de Aparecida sejam fortalecidos na vivência cristã e façam uma boa viagem, superando todos os perigos sob a intercessão da Mãe Aparecida, rezemos com confiança.
0: Ouvi, ó Pai, a nossa oração. Ó Deus, que tudo fazeis germinar, crescer e frutificar, ouvi bondoso as preces que vos oferecemos de coração sincero. Por Cristo nosso Senhor.
1: Amém.

0: Oremos, irmãos e irmãs, para que este nosso sacrifício seja aceito por Deus Pai Todo-Poderoso.
1: Receba, ó Senhor, por tuas mãos este sacrifício para a glória do seu nome, para o nosso bem e de toda a sua santa Igreja.
0: Olhai, Senhor, os dons da Igreja em oração e concedei que os fiéis que os recebem possam crescer em santidade. Por Cristo nosso Senhor.
1: Amém.
0: O Senhor esteja convosco.
1: Ele está no meio de nós.
0: Corações ao alto.
1: O nosso coração está em Deus.
0: Demos graças ao Senhor nosso Deus.
1: É nosso dever e nossa salvação.
0: Na verdade, é digno e justo. É nosso dever e salvação dar-vos graças, sempre e em todo lugar, Senhor Pai Santo, Deus Eterno e Todo-Poderoso, por Cristo Senhor nosso. Nascendo, ele renovou a antiga condição humana. Sofrendo a paixão, apagou nossos pecados. Ressurgindo dos mortos, concedeu-nos a vida eterna. Subindo a vós, ó Pai, abriu-nos as portas do céu. Por isso, com a multidão dos anjos e dos santos, entoamos o hino de vossa glória, cantando a uma só voz.

0: Na verdade, ó Pai, vós sois santo, fonte de toda a santidade. Santificai, pois, esses dons, derramando sobre eles o vosso Espírito, a fim de que se tornem para nós o corpo e o sangue de nosso Senhor Jesus Cristo.
1: Enviai o vosso Espírito Santo.
0: Estando para ser entregue e abraçando livremente a paixão, Jesus tomou o pão, pronunciou a bênção de ação de graças, partiu e o deu a seus discípulos, dizendo: Tomai todos e comei, isto é o meu corpo, que será entregue por vós. Do mesmo modo, no fim da ceia, ele tomou o cálice em suas mãos e, dando graças novamente, o entregou a seus discípulos, dizendo: Tomai todos e bebei. Este é o cálice do meu sangue, o sangue da nova e eterna aliança, que será derramado por vós e por todos para a remissão dos pecados. Fazei isto em memória de mim. Mistério da fé e do amor.
1: Todas as vezes que comemos deste pão e bebemos deste cálice, anunciamos, Senhor, a vossa morte, enquanto esperamos a vossa vinda.
0: Celebrando, pois, o memorial da morte e ressurreição do vosso Filho, nós vos oferecemos, ó Pai, o pão da vida e o cálice da salvação, e vos agradecemos, porque nos tornastes dignos de estar aqui na vossa presença e vos servir.
1: Aceitai, ó Senhor, a nossa oferta.
0: Suplicantes vos pedimos que, participando do corpo e sangue de Cristo, sejamos reunidos pelo Espírito Santo num só corpo.
1: O Espírito nos una num só corpo.
0: Lembrai-vos, ó Pai, da vossa Igreja, que se faz presente pelo mundo inteiro, que ela cresça na caridade, em comunhão com o Papa Leão, com os bispos do mundo inteiro, os presbíteros, os diáconos e todos os ministros do vosso povo.
1: Lembrai-vos, ó Pai, da vossa Igreja.
0: Lembrai-vos também, na vossa misericórdia, dos nossos irmãos e irmãs que partiram desta vida, de modo especial, sétimo dia de Rian Baclo Rodrigues dos Santos, e todos os que partiram desta vida, acolhei-o junto a vós na luz da vossa face.
1: Concedei-lhes, ó Senhor, a luz eterna.
0: Enfim, nós vos pedimos, tende piedade de todos nós e dai-lhes participar da vida eterna. Com a Virgem Maria, Mãe de Deus, São José, seu esposo, os apóstolos e todos os santos que neste mundo viveram na vossa amizade, a fim de vos louvarmos e glorificarmos por Jesus Cristo, vosso Filho. Por Cristo, com Cristo e em Cristo, a vós, Deus Pai Todo-Poderoso, na unidade do Espírito Santo, toda honra e toda glória, por todos os séculos dos séculos.

0: guiados pelo Espírito de Jesus, iluminados pela sabedoria do Evangelho, ousamos dizer: Pai nosso, que estais no céu,
1: santificado seja o vosso nome, venha a nós o vosso reino, seja feita a vossa vontade, assim na terra como no céu. O pão nosso de cada dia nos dai hoje. Perdoai-nos as nossas ofensas, assim como nós perdoamos a quem nos tem ofendido. Não nos deixeis cair em tentação, mas livrai-nos do mal.
0: Livrai-nos de todos os males, ó Pai, e dai-nos hoje a vossa paz. Ajudados pela vossa misericórdia, sejamos sempre livres do pecado e protegidos de todos os perigos, enquanto aguardamos a feliz esperança e a vinda do nosso Salvador, Jesus Cristo.
1: Vosso é o reino, o poder e a glória para sempre.
0: Senhor Jesus Cristo, dissestes aos vossos apóstolos: eu vos deixo a paz, eu vos dou a minha paz. Não olheis os nossos pecados, mas a fé que anima a vossa igreja. Dai-lhe, segundo vosso desejo, a paz e a unidade. Vós que sois Deus com o Pai e o Espírito Santo.
1: Amém.
0: A paz do Senhor esteja sempre convosco.
1: O amor de Cristo nos uniu.

0: Eu sou o pão vivo descido do céu. Quem come deste pão viverá eternamente. Eis o Cordeiro de Deus que tira o pecado do mundo.
1: Senhor, eu não sou digna que entreis em minha morada, mas dizei uma palavra e serei salvo.

0: Oremos. Alimentados pelos vossos dons, nós vos pedimos, Senhor, que cresçam em nós os frutos da nossa salvação, cada vez que celebramos este mistério. Por Cristo nosso Senhor.
1: Amém. Nossos avisos. 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
0: mesmo. Então, lembrando que hoje a Santa Missa da tarde, ela ficou restrita às 17 horas, lá na quadra da Rádio Educadora, encerrando esse tríduo da festa do Arraiá do Bastião. Então, quem não veio na missa agora na parte da manhã ou não virá 8h30, é convidado a reconfigurar seu planejamento da tarde para poder participar da Santa Missa às 17 horas ali na quadra da rádio. E a gente é convidado a participar com a comunidade do Morro do Carmo da preparação da sua festa. Dia 16, quinta-feira, é festa de Nossa Senhora do Carmo. Eles vão celebrar às 19 horas com procissão, logo em seguida a Santa Missa na comunidade do Morro do Carmo. Essa festa é antecedida por um tríduo. Então, segunda, 13, terça e quarta, dia 15, tem missa sempre. 7 horas o terço e 7h30 Santa Missa. O Carmelo também nos convida a participar da festa de Nossa Senhora do Carmo. O mesmo dia, no mesmo horário, lá no Carmelo também, às 19 horas, às 18 horas acontece o Cenáculo com Maria e logo em seguida a Santa Missa. Quem tem devoção à Nossa Senhora do Carmo, é um bom dia para você poder conferir seu escapulário, se ele não está danificado, se ele não está correndo o risco de arrebentar, porque é um dia bem oportuno para a gente poder fazer a renovação dessa fé nossa no cuidado de Nossa Senhora, através desse sinal do escapulário. Escapulário, ele é um sinal que expressa o desejo do coração. Ele não é um amuleto de superstição. Como a gente diz, né? Não adianta pendurar um terço no para-brisa do carro, nem pendurar um crucifixo no peito, se a gente não quer se comprometer com aquele sinal que a gente coloca. Aquilo ali é para lembrar e para poder lembrar a quem a gente encontra que nós temos um Deus, que nós cremos, que nós professamos uma fé. Então, escapulário, ele tem poder? Tem. Mas ele sozinho não faz nada. Tem que haver compromisso. Então, ou suba ao Morro do Carmo no próximo dia 16, quinta-feira, às 7 horas da noite, ou vá ao Carmelo nessa mesma quinta-feira, dia 16, às 19 horas, para Santa Missa. Ambos os casos, né? Antecedido pelo cenáculo lá, e aqui às 7 horas mesmo, com procissão e missa. Vamos então acolher a bênção. Obrigado você que veio à Santa Missa. Nossa alegria da Rádio Educadora está transmitindo a missa nesse horário. Sintonize lá no rádio do seu carro, em casa, a sintonia 91.7. E aí você vai estar ouvindo a rádio preocupada em informar e evangelizar. O Senhor esteja convosco.
1: Ele está no meio de nós.
0: A bênção do Deus Todo-Poderoso, Pai, Filho e Espírito Santo.
1: Amém.
0: Ide em paz, que o Senhor vos acompanhe.
1: Graças a Deus.

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1: 7:57.
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0: 8:31.
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2: 9:04.
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0: 34.
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0: 958.
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0: 10:25.
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3: 11:02.
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0: 12:34.
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1: 11:58.
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0: 12:29.
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1: O Grupo Magazine e um sucesso de Caetano Veloso regravado agora como tema de abertura da novela A Gata Comeu.

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1: 12:57. 107 FM, sua música, seu estilo, apoio cultural.
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Alô, meus amigos da 107, grande abraço. Estamos iniciando mais um Dose Dupla deste final de semana. E hoje, no Dose Dupla, imperdível, duas bandas maravilhosas. Uma banda internacional e uma banda local. Como sempre fazemos aqui aos finais de semana, um artista é homenageado internacionalmente na 107, sua música, seu estilo, e um artista nacional também homenageado. Ou é uma banda, ou é um artista solo, sempre com muita informação pra você. E a nossa primeira banda homenageada desta semana é uma banda norueguesa, formada no ano de 1982 em Oslo, na capital norueguesa. O grupo alcançou enorme sucesso mundial na década de 1980, se tornando imediatamente uma das bandas mais famosas daquela década. Já sabe de qual banda estou falando? Eu estou falando da banda A-ha. Vamos acompanhar.

O grupo alcançou grande sucesso logo com seu álbum de estreia. Gente, lançado em 1985, o álbum alcançou a posição número 1 na Noruega, país origem da banda, e depois no Reino Unido e nos Estados Unidos. A lista de álbum mais vendido foi maravilhoso. Banda A-ha, aqui conosco na Dose Dupla.

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6: Você sabia que a banda Rá venceu com enorme categoria, recebeu indicação do Grammy na categoria Melhor Revelação e ainda ganhou 8 prêmios da MTV norte-americana durante a cerimônia da VMA de 1986? E em 1994, depois do lançamento fracassado do seu 5º álbum, a banda ficou 4 anos inativa, retornando somente em 1998. Vamos curtir mais uma sequência do som de Ahá aqui na 107. 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

Falando um pouco mais sobre essa banda a-ha norueguesa, fundada lá em 1982, no dia 15 de outubro de 2009, o trio anunciou que iria terminar seus projetos e que o grupo iria se separar depois de uma turnê mundial em 2010. Milhares de fãs de pelo menos 40 países em seus continentes se reuniram para ver o a-ha na última etapa da turnê. Mais uma sequência!

pra gente encerrar, no dia de dezembro de 2014, foi anunciada uma parceria entre a organização do Festival Rock in Rio com a banda para comemoração de 30 anos de ambos. Em 2015, no dia 25 de março de 2015, a banda anunciou seu retorno definitivo com o lançamento de um novo álbum, com o lançamento para o dia 4 de setembro do mesmo ano, intitulado Cast in Steel. No total, a banda já vendeu mais de 100 milhões de discos. Ahá! Foi homenageado da Dose Dupla deste final de semana aqui na 107.

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2: No Vale do Aço, 2 horas.
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E após homenagearmos a banda norueguesa A-ha em 1982, a sua formação original, vamos para o rock nacional. Agora chegou a hora dessa banda de rock brasileira formada em 1986, na cidade de Porto Alegre, no Rio Grande do Sul. A formação atual consiste em Ted Correia no vocal, Sadi na bateria, Carlos Einstein na guitarra e Veco Marques também na guitarra. Com mais de 3 décadas de carreira, 12 álbuns de estúdio, 6 álbuns ao vivo, 3 DVDs lançados, a banda já fez mais de 2.000 shows e vendeu mais de 3,5 milhões de discos. Com vocês, Nenhum de Nós.

Essa banda Nenhum de Nós, com Carlos Stay e Sade, se conheceram nos tempos da primeira série escolar. Mais tarde, na quinta série, conheceram o Ted Correia. Na faculdade, o Stay foi um dos fundadores do grupo Engenheiros do Havaí. Depois de dois shows, saiu para formar o Nenhum de Nós, com Correia e Homit. Após algum tempo, foram chamados para abrir espetáculos na Sociedade dos Amigos da Praia de Imbé. Antônio Meira, produtor, gostou da música dos jovens e eles então assinaram com a BMG Ariola e gravaram seu primeiro álbum. O disco homônimo foi lançado em 1987 e vendeu 30 mil cópias. Mais uma sequência da banda Nenhum de Nós.

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2: 12:33.
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3: Rock anos 80 na veia, aqui na nossa programação. Em 2019, a banda explicou em sua página no Facebook a origem do nome Nenhum de Nós. Em resumo, eles tentaram encontrar algo em comum entre os integrantes do trio original. Nenhum de nós enxerga direito, nenhum de nós rodou na escola, nenhum de nós serviu o exército. E assim ficou Nenhum de Nós, com mais um sucesso pra você.

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2: Em 1988, a música de trabalho do primeiro disco, Camila, se tornou um hit nacional, chegando ao terceiro lugar na parada brasileira. O sucesso promoveu novos shows no Rio de Janeiro e em São Paulo, lançamento do segundo álbum, produzido por Reinaldo Barriga. Portanto, Camila, Camila, Camila, 107, toca pra você, nenhum de nós.

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E assim, senhoras e senhores, pra gente finalizar, em junho do ano seguinte, lançado o quarto álbum de estúdio da banda, também homônimo, com influências do pop da década de 70. Além de eles terem ido em Los Angeles, Estados Unidos, representar o Brasil na MTV Music e também fase independente em 1994, lançado o acústico ao vivo do primeiro álbum, Teatro em São Paulo. A banda Nenhum de Nós, em 2013, lança o álbum Contos Acústicos de Água e Fogo, terceiro DVD. E aí teve um problema muito complicado, a morte de João Vicente em 26 de março de 2024. Tecladista do Nenhum de Nós, morreu aos 58 anos. Ele lutava contra um câncer, abalou um pouquinho a banda e eles resolveram dar uma pausa. A formação atual: Ted Correia, voz, violão, harmônica, baixo, teclados, acordeon, o Sadi com bateria desde 1986, Carlos Stein na guitarra e violão e Veco Marques, guitarra e violão. Então, portanto, curta esses álbuns maravilhosos desde 1987, Nenhum de Nós, fazendo muito sucesso.

E assim, senhoras e senhores, colocamos um ponto final no Dose Dupla desse final de semana. Nós ouvimos no primeiro blocão a banda norueguesa Ahá, lançando o seu primeiro disco em 1982. Depois passeamos pelo rock nacional em 1987, essa banda de Porto Alegre, lá do Rio Grande do Sul, com Nenhum de Nós, com grande sucesso, Camila. Obrigado pela sua sintonia, obrigado pela preferência. Continue conosco na 107 FM a desfrutar do bom gosto musical. Aqui, produção e edição de Edmar Pereira, apresentação Matheus Cabral. Eu volto no próximo final de semana com mais uma Dose Dupla pra você.

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4: Para mais um sonsaço, mais uma edição, é o Jazz Masters no ar aqui na sua rádio e claro também pelo nosso site jazzmasters.com.br. Gente muito boa, misturada, juntas, criando música, produzindo, é sempre muito bom. Quando a gente encontra Jump On

Outra é a cantora Pamela Anderson, não aquela do Baywatch, né? Vamos deixar bem claro, esta música aqui é sonsaço do acid jazz britânico, 100 graus e subindo cada vez mais, é o nome do

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0: 10:31.
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1: 5:31. 107 FM. 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

0: 6:31.
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1: 6:58. 107 FM, sua música, seu estilo, apoio cultural.
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1: 7:31. 7 FM. 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
1: 8:01. 107 FM, sua música, seu estilo, apoio cultural.
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3: Bom, pessoal, sejam bem-vindos aqui a mais uma edição do Trip FM. Hoje a gente recebe uma das mulheres mais importantes da história do esporte brasileiro e mundial. Martine Grael começou a velejar aos 4 anos de idade. Desde então, construiu uma carreira absolutamente impecável. Ela foi campeã mundial, ganhou ouro e prata em Jogos Pan-Americanos e depois nada menos do que 2 medalhas olímpicas de ouro. Ela entrou para a história ao dar à vela brasileira feminina a sua primeira medalha de ouro. Bom, como se isso não bastasse, no ano passado ela se tornou a primeira mulher a pilotar, a comandar uma equipe na CEUGP, que é a liga que é chamada por muita gente como a Fórmula 1 dos mares, aqueles veleiros super modernos, cheios de tecnologia, lindíssimos, que volta e meia a gente vê na mídia e tal. E ela lidera hoje, ela é a primeira mulher a liderar uma equipe, a equipe Mubadala Brasil. Lógico que o sobrenome Grael carrega uma tradição difícil de ignorar. Martine é a quarta geração de uma família de campeões de vela. Ela é filha do Torben Grael, tem 5 medalhas olímpicas, é sobrinha do Lars Grael, uma pessoa que literalmente nasceu dentro da vela, do esporte da vela. Agora, é o seguinte, num esporte em que nenhuma regata é igual a outra e o cenário muda a cada rajada de vento, ela foi construindo uma trajetória com identidade própria, feita de decisões rápidas, parcerias importantes, competições fortíssimas e uma disposição permanente para encarar o desconhecido. E agora, encarando inclusive o preconceito, né? Como eu disse, a primeira mulher a comandar uma equipe dessa Fórmula 1 da vela, e lógico que encara olhares tortos e tal dos homens, coisas sobre as quais a gente vai falar aqui nesse papo do Trip FM, hoje com a velejadora Martine Grael, 2 medalhas de ouro olímpicas. Martine, maior prazer te conhecer pessoalmente. Aqui a gente te conhece muito da mídia, né? Acompanha, principalmente depois que você conseguiu o feito absolutamente incrível das medalhas olímpicas, né? Duas vezes, né? Muito legal toda a tua trajetória. Trajetória, na verdade, da tua família, né? Eu sei que desde o teu bisavô tem um envolvimento com vela. Eu tava vendo matérias e retrospectos, né? Eu nem sabia. Eu sabia, lógico, do Lars, do Torben, mas não sabia que isso vinha de muito antes deles, né? Uma dinastia mesmo aí de pessoas que gostam, que levam a sério, que praticam e que fazem da vela suas vidas, né? Muito legal te conhecer, trocar uma ideia, principalmente agora, né, que você tá a primeira, que eu, pelo menos você me corrija se eu estiver errado, mas a primeira mulher a comandar uma equipe na CEUGP, né, que as pessoas normalmente fazem aquela associação, a Fórmula 1 da vela e tal, né? Mas de fato são os barcos que agora, que eu saiba, recentemente, né, cruzaram a barreira dos 100 km/h, né, que é um negócio fenomenal, né, cara, você imaginar um veleiro voando praticamente, né, 100 km/h, tem a coisa dos foils, enfim, muita coisa legal pra gente conversar, mas eu quero começar puxando, tava vendo um vídeo agora seu, até um vídeo estrangeiro, que tem umas imagens muito legais de você bem menininha, assim, né, pequena, já entrando, acho que com 4, 5 anos, já brincando ali no veleiro da sua mãe, depois começa a levar a ficar um pouquinho mais sério com seu irmão. Me conta um pouco da tua história, Martine, por mais que a gente saiba, né, conheça seu pai e tudo, como é que foi, como é que é a tua história, assim, onde você, qual é a sua memória mais antiga, por exemplo, em relação à vela e à vida?
4: Ah, a memória mais antiga.

0: que eu tenho é quando a minha mãe, ela queria sair pra velejar, ela tinha que levar a gente. Não tinha, assim, aonde deixar. Então, ela levava a gente no barco dela e ela falava assim, bom, pra isso funcionar, preciso fazer eles gostarem, né? Funcionava, porque eu gostava. A gente fazia, assim, desde velejada dentro da Bahia, ali em Niterói, onde a gente cresceu. E, às vezes, ela ia pra fora da Bahia com a gente. Pra mim, aquilo era, assim, uma mega aventura. Né, para uma criança, pô, ver as ondas na entrada da Baía de Guanabara, assim, para mim era uma coisa assim, uau!
1: Bom, nós estamos gravando essa conversa no dia 3 de julho, estamos no meio da Copa do Mundo, né? Todo mundo aí aguardando o próximo jogo do Brasil no domingo e tal. Como é que Martini, considerando a tua experiência na Olimpíada, você conhece alguém do futebol, dessa galera que está lá? Como é que, assim, sendo uma das mais importantes representantes do esporte brasileiro, acaba tendo alguma conexão com outras modalidades? Tem alguém, algum amigo seu jogando lá na Copa?
0: Não tenho nenhum amigo jogando na Copa, mas eu acho que, assim, eu aprendi que a Copa do Mundo e o futebol é uma coisa que move o Brasil, né, politicamente. Eu confesso que eu não sou, assim, super fã de futebol, eu gosto de jogar bola. E, cara, eu acho que o futebol pegou uma proporção tão grande no jornal, no esporte brasileiro e... Assim que eu acabei ficando assim com. O Brasil não é só futebol. Tem tantos outros esportes, tem tantas outras coisas para fazer. Eu meio que criei a barreira, assim. Eu não quero saber assim, de futebol, entendeu? Claro, a Copa do Mundo a gente para e segue, né? Não tem como. A gente gosta de torcer pelo Brasil, sabe? Por um outro brasileiro. Pode ser um time de. Cara, de boliche brasileiro, a gente tá lá torcendo, entendeu? Então eu acho que. Brasileiro. É muito apoiador e acho que foi um pouco disso que a gente sentiu na etapa do Rio, do seu GP. Cara, veio muito mais torcida do que a gente estava esperando. Porque, cara, tinha um time brasileiro lá. Galera, vamos torcer. Aí a galera veio assim em peso. Né? Meus amigos, então, né, nem se fala. Mas veio muito mais gente do que só os amigos. Isso foi, assim, um pouco uma surpresa.
1: Esse lado que você está trazendo é muito legal da gente explorar, né? O fato de que a vela é muito menos, tem muito menos espaço na mídia e muito menos percepção do que mereceria. No esporte tem uma história já, inclusive o Brasil tem uma história, né? Na vela.
0: Mas não é nem só a vela, né? Tem outros esportes também que têm destaque no Brasil.
1: Exato. Eu estou lembrando aqui de uma fala sua. Especialmente sobre a Olimpíada, né? Sobre a atuação de vocês na Olimpíada. Você explicando assim para um jornalista que não tem tanto glamour quanto as pessoas imaginam, né? E que pelo contrário, quase como dizendo, me corrija de novo se eu estiver errado, de que, pô, é meio um patinho feio de uma certa forma. Eu lembro você falar que só carregar, transportar os barcos e equipamentos e não sei o quê, quando as pessoas achavam que você ia, sei lá, numa carruagem de.
0: Não, cara, é assim, vela olímpica é vida de cigano, assim, você vai, monta o circo no próximo lugar, faz acontecer, desmonta o circo, monta de novo e é isso, né? O feed das fotos é várias fotos de ferramenta, de coisa de vela, vela atrás, vela atrás, vela atrás. E as pessoas acham que a gente está indo passear, porque assim, obviamente, a gente passa lá, pô, uma semana ralando, vai fazer um dia livre, porra, o que a gente posta é só a parte do passeio, mas, pô.
1: Falando sobre isso também, Martini, outra coisa que eu acho que é uma visão provavelmente meio, provavelmente não, certamente equivocada de uma parte do público, é imaginar que a vela não tenha tanto a ver com preparo físico, né? Porque o leigo vê a pessoa sentada ali num barco, imagina que seja uma coisa muito menos física do que eu imagino que de fato seja, né? A gente sabe que, pô, demanda muito condicionamento e preparo e tal. Como que é, Martini, hoje, por exemplo, no CEUGP, que é alta performance, né, alto rendimento, como é que é o trabalho físico, né? Hoje a gente está vendo muito aí com relação à Copa, né? A quantidade de tecnologia, de ciência que é aplicada hoje sobre os jogadores, desde equipamentos e substâncias e alimentos até que vão sendo descobertos, né? Como é que é hoje o lado atlético de preparação de um velejador de alta performance?
0: No nosso barco, por exemplo, existem várias funções dentro do barco. E tem duas funções, que são as duas mais da frente lá, os dois que ficam posicionados mais para frente, que, cara, é extremamente físico. E eles fizeram um trabalho de preparação física, além do que eles já eram bem preparados antes, assim, muito grande, assim, você vê que eles pegaram um tamanho, assim, enorme, e a gente precisa da força deles, né, e, em outras funções a gente precisa de mais técnica, e a gente precisa também que as pessoas não se machuquem, então elas estejam fortes o suficiente para não se machucarem, e então virou uma coisa, assim, um pouco diferente do que era antigamente, que realmente você sentava no barquinho e você conseguia velejar 6 horas por dia. Cara, hoje em dia, cara, dá 2 horas e você já tá no sobretempo ali. O que acontece é que a tensão cai e aí você começa a arriscar de se lesionar. Então, hoje em dia, assim, eu vejo muito que o pessoal treina 2, 3 horas e aí, beleza, se quer puxar o limite, puxa o limite na academia depois. E assim, a geração mais antiga, meu pai fica assim, não, que absurdo, vocês têm que treinar 4 horas na água. Pai, mas 4 horas na água a gente pode ficar, mas assim, o nível de atenção cai muito e a execução das manobras, né? Então, assim, é uma coisa que mudou um pouco que eu vi, assim, das gerações passadas para essas gerações.
1: Genial, Martini. Vamos fazer uma pausa aqui, primeiro para um convite, depois para a gente ouvir música. Esse convite é um convite para quem está nos ouvindo aqui pela IU, Guarujá, em Santos ou em todo o litoral, e quiser fazer um programa bem legal hoje. Tá rolando, já tá começando agora, daqui a pouco começa lá na Georgia Surf Village, ali na Praia do Tombo, no Guarujá, uma noite bem legal chamada Swell de Sexta, onde eles vão mostrar 3 filmes, 3 curtas-metragens ligados ao surf e à cultura de praia. E eu destaco um deles, principalmente aqui, que tem um nome invocado em latim aqui, chama Essentia Fluctus Imago, que é um filme curta-metragem do genial fotógrafo e cineasta Jair Bortoleto, que acompanha o surf profissionalmente há muitas décadas. E o foco do filme é a história do Neco Carbone. O Neco é um conhecidíssimo surfista e fabricante de pranchas, né? Shaper, como se fala. Ele é um dos mais longevos shapers do Brasil. Ele fabrica pranchas há pelo menos uns 30 anos. Tem um estilo de surf muito bonito e principalmente é uma pessoa muito interessante. Ele é músico também, aliás ele vai tocar hoje à noite lá no Georgia Surf Village, nessa sessão chamada Swell de Sexta. Né? Já tem 4 anos esse evento, se chama Georgia Surf Village Cine Surf, e hoje tem esse filme que eu falei sobre o Neco Carbone e outros, o Lado B, também com Jaime Viudes, direção do Renan Chaves, depois Malu Mendes, Uma História de Superação, produção Rafa Regis. Então fica o convite, depois vai rolar um som com o Carlinhos Zod, outra figura muito conhecida no mundo da cultura de praia, do skate, etc, do surf também, e o Neco Carbone com a banda dele. O Neco toca, aliás, baixo, eu ia falar guitarra, mas é baixo que ele toca, uma das figuras mais elegantes do surf brasileiro, uma trajetória longa e muito bonita aí para quem gosta de cultura de praia. Então fica o convite. O endereço, para quem quiser dar um pulo lá, é na rua José Avelino de Oliveira, 160, na Praia do Tombo, ali no Guarujá. Tem um couvert artístico de R$20. Bom, mas vamos para a parte musical aqui do programa. Vou abrir com uma música linda, que agora está fazendo sucesso aí num comercial de uma empresa de tecnologia, mas que é bem antiga, que foi lançada em 75. Bem antes deles conquistarem fãs de jazz no mundo inteiro, a banda Azimuth emplacou esse sucesso bem pop, chamado Linha do Horizonte, que foi escrita pelo Paraná e pelo Paulo Sérgio Valle, famosíssimo, né? O Paulo Sérgio Valle com o irmão Marcos Valle fizeram coisas lindas, continuam fazendo, né? Bom, como eu disse, essa música estourou em 75, quando ela entrou na trilha da novela Cuca Legal, novela da época da TV Globo. Ela ajudou a apresentar esse trio carioca, né, que anos depois ia se tornar uma banda brasileira super respeitada na cena internacional, especialmente do jazz, o Azimuth. Vamos ouvir então Linha do Horizonte e a gente já volta com a Martini Grael, hoje aqui no Trip FM.

0: Estamos de volta, esse é o Trip FM, hoje recebendo a medalhista olímpica, duas medalhas de ouro olímpicas, Martine Grael, uma das mais importantes mulheres de esporte brasileiro em todos os tempos. Explica pra gente um pouco, pra quem não sabe nada, né? O que que é e como surgiu o seio de pi, né? Essa que a gente vê toda hora ser chamada Fórmula 1 da vela, né? O que que é isso? Como é que surge, né? E se você puder descrever um pouco assim a dinâmica de um barco desse, a equipe, como é que é esse esporte que hoje tá, pro qual você tá hoje dedicando 100% da tua energia, né?
1: Bom, o seio de pi, ele foi uma liga criada a partir de uma competição que teve, foi a America's Cup, né? E usaram esses barcos com foil. E teve esse cara que teve essa ideia, né, de fazer uma liga de regatas, né, com esses barcos de alta performance. E essa regata que teve era tipo assim, um pico, né? Todo mundo se preparou, daí teve essa uma regata. E eu acho que a ideia de viajar com esses barcos assim constantemente foi incrível, porque o barco é extraordinário de viajar, assim, viaja rapidíssimo. E a ideia de fazer um produto realmente comercial, uma coisa assim que realmente se paga, não são assim, grandes ricões lá que colocam dinheiro para o negócio acontecer, entendeu? É um negócio que, tipo, se você tem uma grande empresa que quer patrocinar, você vai coloca dinheiro porque o seu dinheiro vai ser retornado. Então, essa é a ideia da Liga, né? De criar um produto esportivo realmente de alto nível. E na parte de velejadora, né? Quando começou a Liga, eu não estava na Liga ainda, eu estava observando. E a Liga foi crescendo, assim, outros times foram entrando e, cara, uma regata muito rápida, muito dinâmica. E a diferença para as regatas normais é que ela tem uma proximidade muito grande com o público, com terra, e por isso ela precisa ser delimitada lateralmente para criar esses cruzes, né, esse contato da flotilha. Então, assim, é uma regata muito desafiadora porque, cara, muita coisa acontece ao mesmo tempo e é assim, se não tem um bordo longo, né? Nas regatas normais você faz um bordo longo, aí você vai aquele disputa de velocidade, assim, que demora, sei lá, 5 minutos. Essa 5 minutos já é praticamente possível fazer uma regata inteira no seu GP, né? Então, é muito diferente.
0: Cabe essa analogia que é feita de Fórmula 1, cabe no sentido de que vamos dizer assim, a máquina é tão importante quanto os pilotos. A máquina, pro leigo, de novo, dá a impressão que os veleiros são muito parecidos, né? São praticamente a mesma máquina. Evidentemente não deve ser assim, deve ter mil ajustes.
1: O seu GP, ele tem... Os barcos são meio que fornecidos pelo evento, né? Tipo um leasing. Então eles são tratados de maneira bastante igual e, cara, é assim, bastante bom. Eu tenho que dizer, assim, que é bastante bom, e eles vão trocando de vez em quando alguém reclama, eles falam, então troca aí para parar de reclamar. E, mas assim, o que é muito diferente, ou similar à Fórmula 1 no caso, é que sem ter dia de treino, pensa assim, tá, tem velejadores de altíssimo nível, mas não tem treino, então assim, é quase como se a gente tivesse uma máquina muito melhor do que a gente consegue dominar ela, entende? Então, sei lá, se eu pudesse chutar aí, eu gostaria de conseguir treinar 100 dias no ano com um barco para conseguir ficar melhor. E hoje em dia, cara, a gente não consegue, junto com as regatas, a gente tem, sei lá, não sei, vou chutar aqui 30, 40 dias de velejo no ano. Eu queria 100 a mais. Então,
0: Você já me explicou uma coisa que eu não sabia, né? Que é bem diferente da Fórmula 1, que você vê cada equipe desenvolvendo o seu próprio carro, com características. Existem certos requisitos, mas ela pode incrementar com engenharia, com ideias e tal, né? Pelo que eu estou entendendo, as máquinas são semelhantes, né? Então, o que faz a diferença é realmente o material humano, é isso?
1: É bem isso. E nisso, eu tenho que dizer que tem um charme disso, bem grande, assim, que eu acho que é o que me atraiu para o seu GP.
0: O Martini, são 6 pessoas em cada barco, é isso?
1: São 6 pessoas e se o vento começa a ficar muito fraco, eles vão começando a tirar pessoas do barco, né? No passado, eles chegaram a velejar com 3 tripulantes no barco, já numa regata. E eu tenho que dizer, é um caos a bordo. lá de fora você vê a regata acontecendo, você fala, nossa, incrível. Dentro do barco é um caos, mas acontece. Mas aí agora eles mudaram a regra para diminuir a quantidade de colisões. Teve alguns grandes acidentes ano passado e algumas medidas foram tomadas para tentar minimizar essa quantidade de acidentes com risco grave. E assim, não vou dizer que não tem risco, né? A gente veleja, assim, no vento fraco a gente veleja a 50 km por hora, tá? E a gente correu uma regata esse ano, foi o primeiro evento da temporada. Cara, teve muita onda e vento, e era o primeiro evento. Todo mundo estava há um mês e meio sem entrar na água. Cara, a gente chegou no evento e foi assim, cara, eu acho que esse evento vai ser o primeiro evento da história que a gente não vai estar com o pé full no acelerador, porque o risco está muito grande.
0: E a questão de gênero, Martini, como é que é? Tem muita mulher nessa divisão, nesse seio de pi, tem pouca, e como é que é a história de uma mulher comandar homens? Tem algumas barreiras nessa história?
1: Ah, eu acho que sempre tem assim, um pouco de ego envolvido, né? Eu sinto, mas ao mesmo tempo eu sinto que as pessoas que decidiram entrar na nossa família, no nosso time, são pessoas assim, que compraram muita briga. Ah, você estava velejando com uma menina e tal? Tô, e aí? A gente não tem resultado ainda, mas a gente está muito sólido como time. Eu acho que isso já deu assim, um grande cala-boca em vários aspectos. E historicamente, cara, a vela é um esporte que foi muito dominado por homens, né? Eu acho que historicamente teve vários clubes, né, que não permitiam a entrada de mulheres. Isso, assim, há uma geração atrás. É muita mudança para pouco tempo. Então, no CIGP, eles colocaram uma regra de ter uma menina a bordo. Só que todas as meninas, elas foram colocadas na posição de estrategista. E eu fui a primeira menina que foi colocada na posição de driver, né? De condutora do barco. Então, eu acho que é um pouco assim, abre portas, acho que, para novas mudanças. E quem sabe aí o próximo ano da Liga, ou daqui a 2 anos, já entra um outro time com a menina no leme.
0: Genial, Martini. Ó, vou tocar mais uma música aqui. Essa é muito linda, uma espécie de cover do John Lennon. Quando o John Lennon lançou Watching the Wheels em 1980, era uma resposta dele a quem não estava entendendo muito a mudança dele, né, de deixar os holofotes para viver uma vida mais simples naquela altura. Bom, muitas décadas depois, o Willie Nelson gravou essa música com o filho dele, Lucas, num encontro que faz todo sentido. Tem duas gerações, acho que tem até um outro filho também tocando junto. Mas enfim, são duas gerações interpretando uma música sobre a escolha, as escolhas que a gente faz, né? Escolher o próprio tempo, o ritmo de vida, em vez de ficar correndo atrás do relógio, né? Uma coisa que todo mundo, acho que pensa assim, de forma repetida ao longo da vida. Então a gente vai de Willie Nelson e Lucas Nelson com Watching the Wheels. Vamos lá. 3, 4.

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5: Estamos de volta, esse é o Trip FM. Hoje recebendo a bicampeã olímpica de vela, Martine Grael. Martine, eu fiz uma conversa muito legal aqui recentemente com a Tamara Klink. Ela ainda estava lá naquela hibernação dela. A gente falou com ela lá ainda no veleirinho dela e tal. E uma das coisas que repercutiram bastante, ela explicando a relação dela com o pai. Ela dizendo que tinha uma espécie de método do pai, do Amir Klink, uma coisa de pouca proteção e dar autonomia para ela. Tipo, ele não queria ajudar, ele deixou claro que ele não iria ajudar, muito no sentido de que ela fizesse a própria história e que não fosse uma continuação da história dele. Deu certo, né? Ela foi muito bem sucedida e teve que aprender meio que sozinha, ela mesmo fala isso.
6: Mas o que eu acho, assim, é que seria preocupante se ela não estivesse se preparando para as coisas e tivesse se jogando, assim, sabe? Ela se jogou, mas com muito preparo, e eu acompanhei um pouco o preparo dela, e eu acho que isso que faz um pouco a diferença. Eu acho que quando você tem um pai com um grande nome, você fala assim, cara, deixa eu dar uma verificada aqui se é isso mesmo. Você dá uma segunda pensada, assim, sabe? Tipo assim, cara, é isso mesmo. Não, cara, tenho certeza. Então aí você vai com mais certeza, você pensou duas vezes, você fala, cara, meu pai, se eu fizesse aquilo errado, ele vai falar alguma coisa. Então, assim, meu pai, ele nunca, no começo, quando a gente começou a velejar, ele não queria muito, assim, que a fama dele entrasse um pouco no meio, assim, sabe? E só que quando a gente começou a fazer a vela olímpica, naturalmente, pô, meu pai fez 5 campanhas olímpicas, eu tinha que perguntar, eu ia ser idiota se eu não perguntasse pra ele depois.
5: Olha, a gente tá entrevistando atletas e gente ligada a esporte aqui há muitos e muitos anos, né? E tem uma questão que é quase comum a todos, que é a questão do apoio precário, de pouca grana em relação às necessidades e tal. Depende um pouco da modalidade. Tem algumas que tem mais visibilidade, tem um pouco menos de dificuldade. Mas o fato é que é quase unânime, né? Uma dificuldade de apoio. A vela, principalmente nesse nível, né, que você pratica, é um esporte também que demanda bastante, né? Imagina o custo de um barco desses, e do preparo, dos transportes, dos seguros envolvidos e tudo. Como é que é essa parte da gestão, Martins? De alguma maneira você tem alguma ligação, alguma relação com isso? Ou você é como se fosse uma profissional contratada só para executar a sua missão?
6: Quando eu comecei pequenininha no Optimist, obviamente é uma outra história, né? É um barquinho mínimo ali e você faz ali acontecer o que você precisa. Os custos são tão altos, né? As competições, tem competição estadual, você vai de carro ali e resolve o problema. Aí, quando eu virei júnior, eu velejava com outras pessoas, então essas outras pessoas já tinham barco, então, assim, eu meio que nunca tive que pensar muito sobre esse problema. Mas, assim, a gente tinha competição em Porto Alegre, tinha competição aí. Só que, assim, meu objetivo era ganhar a Copa da Juventude, porque quem ganhava a Copa da Juventude ia para o Mundial com barco pago, passagem paga. Aí é comida e tal, não sei o que, isso se resolve. Pô, eu me esforçava muito, porque isso para mim era tipo a cenoura na frente do, sabe, do pelotão ali que vai puxando. E, porra, eu queria cenoura de graça. Aí eu fui, assim, sempre me esforçando para onde a porta ia se abrindo, sabe? Só que eu vejo que isso não é uma consistência. Por exemplo, hoje isso parou. Aí agora não tem mais essa passagem de graça para quem ganha o Mundial da Juventude. A incerteza no esporte, do caminho para chegar lá, é uma das coisas que mais perde adeptos, assim. É a pessoa não enxergar um caminho. Né? Eu fiz vela júnior porque eu realmente gostava muito de competir e eu participei de um grupo muito legal, assim. A gente participou de diversas competições nacionais, o nível estava bastante alto e fez algumas competições internacionais. Quando eu quis passar para a vela olímpica, cara, não tem assim um... Ah, entra aqui e se junta ao time nacional que você treina aqui no Brasil e depois você vai para fora. Não tem muito assim isso. Tem as competições lá fora e tem você sem barco no Brasil. Aí, para você realmente fazer esse sonho acontecer, cara, você tem que fazer muitos pauzinhos se mexerem ali, cara. Eu pedi para meus pais dinheiro para comprar barco. Me juntei na época com a Isabel. E a Isabel, cara, me levou no colo, assim, porque ela já tinha vindo de uma campanha olímpica. Eu era um bebê ali, né, começando campanha olímpica e, pô, sou extremamente grato à Isabel porque foi uma coragem de pegar uma menina, assim, pra fazer parceria pra fazer campanha olímpica. E naquela época a gente, cara, tentou, a gente teve apoio da Embratel, patrocínio estadual, mas era assim, era muito pouco e a federação só tinha dinheiro pra patrocinar uma pessoa. Só que, assim, às vezes eu continuo falando isso pra federação, às vezes você tem dinheiro pra patrocinar uma pessoa, mas você pode dar o apoio psicológico, o know-how, tudo para você patrocinar uma segunda pessoa, entendeu? Você patrocina com todos os conhecimentos. E, cara, não, a gente ficou muito abandonado, assim, a gente estava com um nível, pô, a gente foi aumentando o nível bastante, mas era tudo muito, muito sofrido, muito sofrido. E quando acabou esse ciclo olímpico, a gente não conseguiu se classificar por pouco, mas a gente estava tendo resultados muito legais lá fora. A gente chegou em quarto no evento teste da Olimpíada, e foi assim, um caraca, a gente merecia estar aqui, sabe? Foi uma sensação muito estranha, assim. E daí entrou essa classe nova na Olimpíada, que foi na LFX. E eu fiz um ciclo olímpico completamente diferente. Porque como nunca ninguém tinha feito foi na LFX, rolou uma disputa ali no começo para quem ia ser o primeiro do país. Pô, a gente foi lá para fora e ganhou o primeiro evento. Cara, depois disso, foi uma experiência completamente diferente. A gente entrou como atletas que o COB fica de olho, então eles vão soltando mais um apoio ali, não vai para esse campeonato, vai para o Mundial. Cara, e aí você consegue pensar como atleta e agir como atleta. Você se prepara fisicamente, você sabe que tem um campeonato que você vai e você se prepara para ele. Agora, assim, a vida do atleta olímpico hoje em dia eu vou, de repente, treinar aqui agora porque, de repente, quem sabe vai sair um dinheiro no último momento para ir para o Mundial. Cara, isso não é uma preparação para ir para o Mundial, entendeu? Preparação para o Mundial é você vai para o Mundial, tem a verba, você vai para lá tal data e você vai pensar como você vai estruturar seu treino no Brasil e depois o treino lá fora antes do campeonato. Então, existe uma diferença bem grande entre você saber como você vai se preparar e você só pensar na sua preparação e você ficar preparado, preocupado se você vai conseguir. Como você vai conseguir juntar os meios para fazer isso, para fazer vaquinha, se você vai choramingar para a federação, se você vai...
5: Boa, Martini. Ó, vou tocar mais uma música aqui. Antes dele virar um dos nomes mais conhecidos da chamada surf music, o Jack Johnson sonhava em seguir carreira como surfista mesmo, como atleta profissional. Mas ele teve uma lesão que acabou encerrando essa trajetória. E de alguma maneira abrindo um outro caminho, né? Ele estudou cinema, dirigiu alguns filmes e documentários sobre surf, como The September Sessions e o Thicker Than Water, antes de ganhar o mundo como compositor, né? Aquele álbum Brush Fire Fairy Tales, de 2001, que projetou o Jack Johnson mundialmente, né? E ele carrega nas músicas dele essa coisa do espírito livre, do mar, da cultura de praia, da estrada, né? Tudo isso traduzido em música. Vamos ouvir então F-Stop Blues com Jack Johnson, e a gente já volta com Martine Grael hoje aqui no Tribe FM.

0: Equipe FM hoje com muita honra recebendo essa grande atleta, uma das maiores atletas do Brasil em todos os tempos, a duas vezes medalhista olímpica, Martine Grael. Eu vou falar de uma coisa que eu acho que está bem mais próxima de você, né? Eu entrevistei há algum tempo o César Cielo, outro gênio do esporte brasileiro, né? E ele falou uma coisa muito forte aqui, também repercutiu bastante. Ele falou: olha, cara, eu vou confessar aqui que eu já parei de competir há um bom tempo, mas eu não consegui me desligar oficialmente. Oficialmente eu continuo na federação. Não sei, ele explicou toda a lógica lá burocrática, que ele não tinha desligado. Se você me perguntar se eu tenho alguma chance de competir de novo em nível, no nível alto, ele falou: ah, praticamente zero. Mas eu não consegui ainda romper com isso, sabe? Assumir para mim mesmo que eu não sou mais um nadador olímpico, etc e tal. Como que é essa história, sabe? Quando você que teve essa experiência, né, do ouro olímpico, como é que é quando você chega no topo, depois dá uma certa ressaca, uma sensação de que não tem mais para onde subir?
1: Cara, quando a gente ganhou no Rio, foi assim uma sensação assim de caramba, mas tão cedo eu já cumpri o meu grande objetivo de vida. E agora? Foi um momento assim, depois do Rio, foi um momento assim que eu... E agora? Tenho, sei lá, 27 anos, minha vida inteira pela frente ainda. Então eu acho que eu muito cedo tive que meio que reformular assim... qual que eram os objetivos. E daí, enfim, muita história passada. Depois, né, tô aqui eu acabei o ciclo de Paris. Não foi um ciclo muito bom pra gente, terminou em oitavo, né? Não sei, uma coisa assim. Cara, foi um ciclo muito sofrido, foi diferente pra gente. A gente sofreu com performance desde o começo, a gente teve dificuldade com alguns técnicos. O material mudou, aumentou o peso, eu e a Caena, a gente estava com dificuldade de subir de peso, então foi um ciclo muito diferente, assim, dos outros dois ciclos que a gente estava, assim, cara, na perfeição para chegar no resultado. Então a gente veio tendo resultado várias vezes durante o ano e era só uma questão, assim, mental. E para Paris, cara, foi muito difícil, assim, e aí continua o problema do peso, entende? Então, a federação, meu pai, várias pessoas ficam: cara, mas vocês não pensam, assim... Cara, eu juro, eu gosto tanto de velejar de 49er e vela olímpica, agora que eu saí um pouco do circuito, assim, é a vela mais pura, entendeu? Que é a mais difícil que tem, todo mundo treina a vida para chegar lá e realmente a base é muito grande para chegar no pico. Então, assim, tem as bases nacionais e depois tem as bases do mundo inteiro para chegar lá. É realmente, assim... creme da competição, sabe? E tem as diversas classes olímpicas, então é muito legal mesmo, assim, você participar. E quando eu falo com meus ex-colegas de vela olímpica que já pararam, eles falam: realmente aquilo foi, assim, o ápice da vela para mim. E eu sinto falta do tipo de competição que era. A regata é uma regata, assim, muito técnica. Nessa, uma regata muito rápida, que você precisa estar muito, assim, ligado e você precisa... fazer muito estudo entre os eventos para você entender como aconteceram as coisas. Na vela olímpica, cara, é tentativa e erro, porque você não tem tantos dados, você não tem tantas filmagens, então, assim, é muito na... Cara, eu senti isso. Ah, não, também senti isso. Ou não, não senti. Aí você fica discutindo, não senti. E você vai testando várias coisas até você conseguir acertar. Você vai comparando com as outras pessoas, você fica lá séculos fazendo esses line-ups que demoram dias, meses, você fica fazendo lá line-up para ver qual que tá a sua velocidade máxima. Então, assim, é um trabalho muito difícil, mas que no final você fala assim: cara, isso sim que era, tipo, sabe, que era realmente, assim, honrável, sabe, o esforço que você consegue coloca lá. E, cara, a gente tá numa grande discussão, porque tem o PAN que vem, né, e, cara, eu sinceramente, eu... achava que a gente tinha deixado assim, as portas abertas para outras meninas entrarem aí da vela. E, sinceramente, eu não sei, assim, no Brasil não tem assim, um efeito tanto assim: ah, tem um grande atleta da vela, aí nessa modalidade tem vários outros grandes atletas. Parece que quando tem um grande atleta, ninguém quer entrar naquela modalidade porque vai ser muito difícil. Aí você fala: cara, mas a gente deixou tudo preparadinho, tinha equipamento, tinha, sabe, know-how, ninguém veio perguntar pra gente como é que fazia as coisas. Aí eu falei assim: bom, Então tá, né? E aí tem o pano que vem e... obviamente, eu e a Kaena, a gente não tá em forma fisicamente mais pra entrar no barco. E, cara, eu já tenho dois buracos em cada punho, o Kaena tem um joelho com o menisco quebrado. A gente não tá no auge da nossa forma física. Vai ser muito difícil a gente conseguir fazer uma performance. Mesmo assim, há quem, federações e a gente querendo apoiar a gente. A gente fica falando, cara, de repente a gente faz um planejamento pro Pan-Americano, se não bater aqui nenhuma etapa do seu GP, a gente pode fazer.
0: Ô, Martini, uma coisa legal da gente tratar aqui também, essa relação sua com a Rolex, né? Dificilmente eu falo de marcas aqui, isso não é um publi, não é nada disso, mas eu acho legal falar, porque é uma marca que tem uma pegada muito diferente, né? Por exemplo, eu descobri há pouco tempo atrás que, na verdade, é uma fundação sem fins lucrativos, né? Eu nunca imaginei que a Rolex fosse. Você pensa que é uma empresa competitiva com alguém lá. Claro que é uma empresa competitiva, super competitiva, mas ela tem um, ela está num lugar um pouco acima disso, né? Tem uma, o fundador legou para o mundo uma fundação sem fins lucrativos para que ela tivesse, para além de fazer relógios incríveis, ela tivesse uma função além dessa para o mundo, né? Então tem mil coisas, tem aquele prêmio super bacana que a Rolex premia grandes iniciativas do mundo, né? De transformação do mundo e tal. Me conta um pouco, qual que é a tua relação com essa marca, como é que funciona? Eu sei que você é uma das embaixadoras, né? A primeira mulher brasileira, aliás, a ser convidada para ser uma embaixadora da marca. Conta um pouquinho, de novo, não é propaganda, não é... É que eu acho que é uma marca que merece esse destaque justamente por apoiar iniciativas que não são só para ganhar presença na mídia, para aparecer melhor. É mesmo para transformar o mundo, me parece, né? É isso mesmo? Faz sentido?
1: Faz sentido, sim. Eu acho que essa parte da Rolex não é, assim, diferente de outras marcas que fazem campanhas publicitárias com influencer e modelos, eu acho que a ideia deles são os role models, né? As pessoas que são exemplos para o mundo. Eu acho que isso marca muito mais do que você chamar uma influencer que tem tantos seguidores. Claro, várias pessoas vão ver, mas acho que a ideia é justamente de quem tá ali representando, sabe? Cara, é o Federer, é uma pessoa assim que tem realmente uma história muito incrível por trás. Eu acho que fazer parte dessa história para mim é uma honra, e a Rolex é uma parceria muito grande com o seu GP, né? Faz parte desde a fundação do seu GP. E ser timoneira, a primeira timoneira feminina do seu GP, e junto com a Rolex atrás, realmente é uma marca que assim, apoia muito, e eu acho que faz a diferença quando você tá lá.
0: Como é que você é com dinheiro? Por exemplo, você é meio pão dura, ou você gasta em coisas que você não deveria gastar, tem uns descontroles às vezes com grana? Como é que você lida com grana?
1: Eu sempre fui uma pessoa, desde pequenininha, que assim, eu sempre fui, não pão dura, mas sempre economizei muito, assim, sempre fui muito... Sempre pensei muito no dinheiro, assim, quando eu era pequenininha, a mãe de uma grande amiga, eu perguntei para ela, como você faz para administrar o dinheiro, né, que você ganha? Ela falou, não, o dinheiro que você ganha, você paga as suas contas. Depois, o que sobra, você guarda, só que tem um pouquinho desse dinheiro que você tem que gastar sem dó, entendeu? Mas então, com responsabilidade, você pagou as contas, guardou, e o resto do dinheiro você investe no seu bem-estar, gasta mesmo. Então, eu acho que esse foi um dos meus maiores conselhos que eu recebi, assim, na vida, e que me permitiram comprar a minha casa, que eu acho que foi, assim... E era engraçado, assim, porque na minha época de campanha olímpica, eu não gastava um tostão, assim, que não era para campanha olímpica ou para, sei lá, performance atlética. E eu ia no banco, assim, daí a mulher falou, mas você não compra nem um sapato? Eu falei, não, mas eu só preciso de um chinelo e um tênis para correr. Mas nem um sapato para sair, não tem uma sandália, mas assim, não preciso de muito mais, assim. Então eu também nunca, assim, eu fui bastante pão dura nesse sentido de, assim, só gastar o que eu realmente vai me trazer muito benefício. E obviamente também os momentos mudam na vida, né? Quando você fica um pouco mais confortável, já tem, assim, alguma coisa, você se permite um pouco mais. Mas obviamente, quando eu era mais nova, Tipo, mas acho que foi uma boa lição isso. Assim, a minha mãe não me dava dinheiro para sair para noitada, entendeu? Então, assim, tinha um dia da escola que eu não comia para economizar dinheiro para sair. Então, assim, e assim, a mãe me dava R$10 para comer na época, era muito pouco. Então, assim, eu tinha que me virar. E aí, cara, quando eu tinha que pedir dinheiro, era tipo uma humilhação para mim: mãe, então, preciso de R$50. Para quê, minha filha? Não, porque tem a festa. Mano, eu preciso pedir um táxi para voltar. Era tipo assim, muito. Então, eu acho que assim, eles nunca me pediram assim tanta economia, mas eu sabia que meus pais, assim, no começo, pô, eles tiveram a gente muito cedo. Meu pai assumiu várias responsabilidades muito cedo. Meu pai também mantinha o projeto Grael. Então, assim, tinham várias coisas assim que eu sentia que, ah, não é assim, minha família tem dinheiro. Então, eu economizava em tudo que dava. Eu entrei para a faculdade pública, os campeonatos eu me esforçava para ir para o campeonato. Tinha a passagem paga para o primeiro. Então, assim, eu sempre me dediquei muito, assim, aí para todas as portas estavam abertas já, né? Mas com muita responsabilidade. Então,
0: Martini, obrigado, adorei te conhecer, muito legal esse papo. Tenho certeza que você faz o maior sucesso nos eventos, ligados ou não à vela, justamente pelo teu sorriso, pelo teu jeito de ser, né? De verdadeiro, e por essa história toda, né? Essa coisa do esporte dá uma luz, né, para as pessoas, dá uma autenticidade, tem uma coisa muito legal, né, nesse ambiente todo que você frequenta desde que nasceu, né? Parabéns pela tua história. Vou torcer para vocês resolverem ir para o PAN. Já percebi que tem uma brecha aí. Vou torcer para que dê certo, para a gente torcer por vocês lá. Mas principalmente vamos ficar ligado aqui no CEIGP, né, nessa competição de alta performance de vela, onde a Martini tem esse papel importantíssimo, né, de abrir espaço para as mulheres, não só fazendo parte de uma equipe, mas pilotando, né, comandando o barco, né, literalmente. Martini, obrigado pelo teu tempo e adorei te conhecer. Obrigado mesmo.
1: Valeu. Tchau, tchau.
0: Martini, para fechar o nosso papo aqui, eu vou tocar um Caetano Veloso, que eu sei que você gosta. Essa música, ele lançou naquele disco C, de 2006. Ela se chama Rocks e faz parte do momento em que o Caetano resolveu enxugar os arranjos, montar uma banda de rock para experimentar uma sonoridade um pouco mais crua, né? Com guitarras, etc. O disco surpreendeu muita gente na época e mostrou que, mesmo depois de décadas de carreira, ele continuava disposto a criar, a recriar, né, inovar, mudar de rota e testar outros caminhos. Vamos então para fechar aqui com Caetano Veloso e Rocks.